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1: Olá, olá, meus amigos, tudo bem? Uma boa segunda-feira, um excelente início de semana. O Mundo Verde está chegando por aqui. E você sabia que pequenas atitudes do dia a dia podem ajudar a proteger nossos oceanos? É isso mesmo, vamos à dica de hoje. Você sabia que os nossos oceanos absorvem mais de um quarto de todo o gás carbônico do planeta? O excesso dessa poluição deixa a água do mar ácida, ameaçando a vida de milhares de espécies. Para combater esse grave problema ecológico, precisamos reduzir nossas emissões de CO2 hoje mesmo. Diminua o consumo de energia, use transportes sustentáveis e faça compras com mais consciência. Pequenas mudanças na sua rotina fazem uma diferença gigantesca para a saúde do nosso planeta.
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1: Olá, meus queridões, minhas queridonas. Está no ar o nosso momento de Meu Amigo Pet. E hoje vamos falar sobre coleiras. Coleira peitoral em formato de colete, em X, antipuxão. São tantos modelos que dá até nó, né? Mas você sabe qual é a opção mais segura recomendada pelos maiores especialistas do mercado? O peitoral em formato H, com regulagem no pescoço e tórax. É o campeão absoluto. Esse modelo oferece 2 pontos de segurança e reduz drasticamente qualquer chance de fuga. Então proteja o seu melhor amigo em qualquer passeio com o equipamento certo para o tamanho dele.
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1: Oi, gente, tudo bem? Uma boa terça-feira. E olha só, pequenas atitudes na cozinha podem fazer o bem para o meio ambiente e também para o seu bolso. Vamos à dica do Mundo Verde de hoje. O mamão tá quase estragando na fruteira? Descasque, pique e congele para virar uma vitamina. A sobra do feijão de ontem ou os legumes esquecidos na gaveta também podem ir direto pro freezer. Higienize, passe em água fervente com a técnica do branqueamento e garanta comida por mais tempo. Essas são estratégias inteligentes para otimizar o seu tempo, economizar energia e valorizar ingredientes. Evite o desperdício na sua cozinha e transforme a sua alimentação de um jeito muito mais prático.
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0: Dicas para você cuidar bem do seu amiguinho.
1: Amigos, tô por aqui com o meu amigo Pet. E será que o seu cachorro sente frio da mesma forma que nós sentimos durante o inverno? Bom, a verdade é que tudo depende da raça e principalmente do tipo de pelagem do animal. Enquanto um husky siberiano tira de letra as baixas temperaturas, um pincher sofre bastante. Cães de pelo curto ou sem pelo precisam de uma atenção e proteção redobrada nos dias frios. Então fique atento às necessidades do seu pet e garanta um inverno quentinho e confortável.
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0: Filho estreou uma série baseada no best-seller Every Summer After, que tem o nome de Depois Daquele Ano, da autora Carly Fortune. A série dramática narra uma história de primeiro amor e as consequências de decisões da juventude. A trama acompanha 6 anos da vida de Percy Fraser durante seus verões adolescentes na cidade à beira do lago de Barry's Bay. Nesse cenário, que inicia como uma relação próxima com seu vizinho de férias, Sam Florek, evolui para uma paixão transformadora que termina numa profunda desilusão, fazendo-a abandonar a cidade. A dupla principal, que vive as versões adultas de Percy e Sam, é interpretada por Sadie Sovereign e Matt Cornett. O elenco de apoio tem Aurora Pirenot e Abigail Cohen. Boa série baseada num livro de muito sucesso Depois Daquele Ano, já disponível no Prime Video.
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1: Se você tem mais de 60 anos e está tentando copiar a estratégia de jejum do seu filho ou de influenciadores mais jovens da internet, muito cuidado. O metabolismo de um corpo maduro funciona em um ritmo totalmente diferente. A capacidade de regeneração das células, a produção hormonal, a digestão mudam com o tempo. Restrições severas de horários podem provocar tonturas, quedas bruscas de pressão e hipoglicemia em idosos, transformando uma promessa de saúde em um risco imediato de acidentes domésticos, hein? Não caia nessa. Tem que comer direitinho, sem jejum.
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1: Meus amigos, a confeitaria é uma ciência exata. Cada ingrediente precisa ter a medida perfeitamente calculada.

0: jeito e também aquele elogio que você merece.
1: Coisas e Trecos, dicas poderosas para facilitar o seu dia.
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2: E pra quem gosta de suspense psicológico, estreou no Prime Video Hollow Road, Caminho Sem Volta. O filme é do cineasta iraniano Babak Anvari e acompanha o desespero de um casal acelerando em estradas escuras. A trama se desenvolve a partir de uma ligação noturna da filha adolescente pros pais, informando que acabou de atropelar uma garota acidentalmente que está drogada. Dispostos a proteger a sua filha a qualquer custo, os pais embarcam no carro com a missão de chegar ao local distante e isolado do atropelamento antes que a cena seja descoberta. Só que aí você imagina, né? Muita coisa vai acontecer. Rosamund Pike e Matthew Rhys são os pais. E a atriz Megan McDonald faz a filha Alice através das ligações telefônicas. Então confira suspense psicológico no Prime Video Hello Road, Caminho Sem Volta.
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2: 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Livros infantis que abordam sentimentos e desafios da infância ajudam as crianças a lidar com emoções como o medo, a tristeza e a insegurança, segundo especialistas em educação emocional.
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2: Oi, gente, tudo bem? Uma boa terça-feira. E olha só, pequenas atitudes na cozinha podem fazer o bem para o meio ambiente e também para o seu bolso. Vamos à dica do Mundo Verde de hoje. O mamão tá quase estragando na fruteira? Descasque, pique e congele para virar uma vitamina. A sobra do feijão de ontem ou os legumes esquecidos na gaveta também podem ir direto pro freezer. Higienize, passe em água fervente com a técnica do branqueamento e garanta comida por mais tempo. Essas são estratégias inteligentes para otimizar o seu tempo, economizar energia e valorizar ingredientes. Evite o desperdício na sua cozinha e transforme a sua alimentação de um jeito muito mais prático.
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2: O boletim Focus do Banco Central mostrou que a previsão de inflação para 2026 voltou a subir, passando de 5,11% para 5,30%. É a 14ª semana seguida de alta nessa estimativa. A meta oficial é de 3%, com teto de 4,5%, e o mercado já está bem acima disso. Para 2027, a previsão também subiu de 4,03% para 4,10%. Os juros básicos Selic devem fechar 2026 em 13,75% ao ano, ante 13,50% estimados antes. O dólar também foi revisado para cima de 5%.

0: 5,15 para R$ 5,20. Isso em 2026. O único alívio foi a previsão de crescimento da economia, que subiu pela quarta semana consecutiva, de 1,91% para 1,96%.
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1: Amigos, tô por aqui com o meu amigo Pet. E será que o seu cachorro sente frio da mesma forma que nós sentimos durante o inverno? Bom, a verdade é que tudo depende da raça e principalmente do tipo de pelagem do animal. Enquanto um husky siberiano tira de letra as baixas temperaturas, um pincher sofre bastante. Cães de pelo curto ou sem pelo precisam de uma atenção e proteção redobrada nos dias frios. Então fique atento às necessidades do seu pet e garanta um inverno quentinho e confortável.
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1: O governo federal abriu um crédito extraordinário de 337,5 milhões de reais para o Ministério do Meio Ambiente e Mudança do Clima. O dinheiro vai para dois órgãos. O IBAMA recebe 194,4 milhões e o ICMBio recebe 143,1 milhões. A medida foi publicada no Diário Oficial da União. O IBAMA vai usar os recursos em operações de campo, pagamento de brigadistas, compra de equipamentos e aluguel de aeronaves. O ICMBio vai investir em capacitação, contratação de equipes e sistemas de monitoramento. O anúncio vem em meio à confirmação do El Niño pela agência americana NOAA, que estima 63% de chance de o fenômeno atingir nível muito forte entre novembro de 2026 e janeiro de 2027.
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5: E aí, beleza? Tá na hora de mais um Music Delivery aqui na Pool FM. As clássicas da Dance Music dos anos 80, 90 e 2000. Eu sou o Jeff Fernandes, apresentando e mixando aqui de segunda a sexta-feira, às 10 da manhã, 2 da tarde e 8 da noite. Você está convidada e convidado a curtir aqui na Pool o Music Delivery. E também convidada e convidado a estar junto comigo, não só no Music Delivery, como também no YouTube, no arroba jefffernandes007 e no Instagram, no arroba jfvoz. Ok? E em 1992, Michael Jackson flertava com o New Jack Swing, um estilo que teve seu ápice entre 86 e até 94, 95, que foi, na minha opinião, um dos últimos momentos da dance para se fazer aquelas edições criativas, né, como as das décadas de 80 e 90. Isso por causa da batida quebrada, né, que tinha ali. Bom, depois disso, as músicas adotaram de vez, né, o padrão compasso simples, né, a coisa mais reta, né, vou chamar assim para facilitar, com menos possibilidades de criação. Para abrir esse set, Michael Jackson, produzido por Ted Riley, um dos cabeças do New Jack Swing. Jam!

0: Então, Music Deliver com Johnny Torres. Love You, Will You Love Me. Uma música bem legal, muito boa, mas uma das piores mixagens da Dance Music. O engenheiro estava dormindo, deve ter colocado não estagiário, mas alguém estagiário do estagiário, né? Desculpa aí os estagiários por isso, que inclusive estava com muita pressa. Ou surdo, que parece que ela tá cantando num karaokê. Parece que o cara deu um bypass nos processadores. Bypass é quando você tem um equipamento de áudio para processar o som, e aí você aperta um botão e passa por ele, como se ele não tivesse ali, embora ele esteja. Então é um passa direto, né? Um bypass. Essa é a impressão. Tipo, gravou no microfone de doce, botou lá uma câmera de eco. Nem o reverb, não, tem um reverb desses de karaokê, bem ruim. Mas a música é muito legal, que é uma pena, inclusive. Antes aqui, o Depeche Mode com Strange Love, de 87, do álbum Music for the Masses. Cause and Effect, You Think You Know Her, de 90, também de 90, o Concept One, The Question. Uma das melhores músicas que tem o Noel, que deve ter um range de vocal aí privilegiado, né? De uma oitava e meia, né? Mas ainda assim, as músicas do Noel são bem legais. Você vê que extensão vocal nem sempre quer dizer alguma coisa, né? Positiva, né, pelo menos. Tem gente que tem 4 oitavas de range, do grave até o agudo. Exemplo clássico aqui, Mariah Carey, né? Tem um grave, tem um agudo, tem aquela voz lá de, do apito lá de cachorro, né, que só cachorro escuta, né, as frequências ultra altas. Mas ela é um caso positivo que usa tudo isso para uma boa música. Também The Covergirls com Show Me, lançada em 86, mas o álbum vem em 87 e a música ficou bem mais conhecida em 87. Naquela época, veja bem, naquela época, as músicas duravam mais nos charts. E por quê? Porque, bom, várias teorias. Mas uma delas é que o número de lançamentos era infinitamente menor do que hoje em dia. Hoje em dia tem uma música lançada a cada 5 minutos e meio. Então as músicas duram bastante nos charts hoje em dia, tipo, sei lá, 4 ou 5 minutos. E o que acaba caindo num paradoxo. E por quê? Porque hoje você tem muito mais músicas e muito menos tempo para ouvir essas músicas. Então você ouve quando ouve, uma vez só, depois deleta ou esquece a música, porque tem várias outras que foram lançadas, enquanto você está ouvindo, estão sendo lançadas ao mesmo tempo, o que faz com que um ou outro artista seja lembrado ou seja seguido. E abrindo aqui com Michael Jackson e Jam, 1992, do álbum Dangerous, com inserções de vocais bem sapecas no meio do Heavy D and the Boys, o mesmo Heavy D que faz o rap no original de Jam, mas aqui um sample de uma música chamada We Got Our Own Thing, 1989. Beleza? Fechando aqui então mais uma edição do Music Delivery, sempre aqui na Pool, segunda a sexta-feira, em 3 edições, 10 da manhã, 2 da tarde e 8 da noite. No YouTube, arroba Jeff Fernandes com 2 F's 007. No Instagram, arroba JF Voice.
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2: E o Prime Video estreou uma série baseada no best-seller Every Summer After, que tem o nome de Depois Daquele Ano, da autora Carly Fortune. A série dramática narra uma história de primeiro amor e as consequências de decisões da juventude. A trama acompanha 6 anos da vida de Percy Fraser durante seus verões adolescentes na cidade à beira do lago de Barry's Bay. Nesse cenário, que inicia como uma relação próxima com seu vizinho de férias, Sam Florek, evolui para uma paixão transformadora que termina numa profunda desilusão, fazendo a abandonar a cidade. A dupla principal que vive as versões adultas de Percy e Sam é interpretada por Sadie Sovereign e Matt Cornett. O elenco de apoio tem Aurora Pirenot e Abigail Cohen. Boa série baseada num livro de muito sucesso Depois Daquele Ano, já disponível no Prime Video.
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1: Brasília foi considerada a capital mais segura do Brasil. A cidade registrou 5,61 mortes por 100 mil habitantes, somando homicídios e mortes a esclarecer. Curitiba ficou em segundo lugar com 10,05 e Campo Grande em terceiro com 10,39. O Distrito Federal também lidera pelo segundo ano seguido o ranking de qualidade de vida, medido pelo Índice de Progresso Social IPS Brasil 2026, que avalia segurança, saúde e educação. Na segurança, os roubos em comércio caíram 29% e o roubo de veículos recuou 16% em 2025. O DF registrou ainda a menor taxa de mortes por intervenção legal do país, com 15 ocorrências no ano.
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1: Se você tem mais de 60 anos e está tentando copiar a estratégia de jejum do seu filho ou de influenciadores mais jovens da internet, muito cuidado. O metabolismo de um corpo maduro funciona em um ritmo totalmente diferente. A capacidade de regeneração das células, a produção hormonal, a digestão mudam com o tempo. Restrições severas de horários podem provocar tonturas, quedas bruscas de pressão e hipoglicemia em idosos, transformando uma promessa de saúde em um risco imediato de acidentes domésticos, hein? Não caia nessa. Tem que comer direitinho, sem jejum.
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4: 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O Brasil celebra o Dia Nacional do Livro Infantil em 18 de abril, data de nascimento de Monteiro Lobato, pioneiro da leitura infantil brasileira com o universo do Sítio do Pica-Pau Amarelo.
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1: O presidente Lula e o diretor-geral da OMS, Tedros Adhanom, assinaram juntos uma carta pedindo que líderes mundiais ajudem a fechar o tratado sobre pandemias. O documento foi apresentado durante a cúpula do G7. A carta é dirigida aos líderes do G7, G20, BRICS e de todas as nações que participam das negociações. Nela, os dois pedem vontade política, espírito de equidade e senso de urgência. O acordo sobre pandemias foi fechado em abril de 2025, após 3 anos de negociações entre os 194 países da OMS, mas ainda não entrou em vigor. Falta definir o anexo PABS, que trata do compartilhamento de informações sobre patógenos para o desenvolvimento de vacinas e tratamentos. A próxima rodada de negociações acontece de 6 a 17 de julho.
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0: aí do Back to Black, eu sou Sérgio Scarpelli, começando agora mais uma edição inédita do programa mais groove do rádio Back to Black, mas eu começo a edição de hoje com o coletivo inglês Tribe of Good, do produtor renomado Hattie Hudson, que faz um som saboroso misturando dance music com vintage soul. Ficou bonito, né? Vintage soul. Eu vou tocar agora uma das minhas preferidas da banda, que tem a cara do Back to Black, a gente ouve aí, Turn It Up to the Sunshine.
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Grande música, grandes lembranças, que maravilha, né? Ficamos aqui no Back to Black com essa obra-prima do produtor francês Romain Deloya, aqui muito bem acompanhado de sua conterrânea cantora Sandra Cake e do soul singer inglês John Turrell. Ouvimos a maravilhosa The Way It Goes. E antes, um dos meus R&Bs recentes preferidos, ouvimos o garoto Lucas Seto na belíssima Glowing Up. Música que eu diria assim, emocionante. O começo dessa música é maravilhoso, né? E deixando a saudade um pouco de lado, a gente vai de música nova aqui, mais um coletivo inglês aí, que tem de coletivo inglês, meu Deus, né? Pintando aqui, trata-se do Baltic Jazz Records, do premiado produtor Steve Levine. Já levou, o cara já levou Brit Awards, Grammy, mano, o cara é premiado, prateleira dele lá tá lotada, né? E essa música é demais, com participação da cantora loiríssima Louise Levin. A gente ouve aí Pheromones.

0: bloco do Back to Black, ficamos com esse duo inglês maravilhoso lá de Newcastle, formado pela vocalista Louise Mehan, que canta essa mulher, meu Deus do céu, e pelo produtor e músico Steve Lee. Eles foram descobertos pelo Drizabone. O Drizabone aí deu o toque de Midas, né? Ouvimos aí Solutions com Get Up, Get Out. E antes, a super talentosa Crystal Murray com Easy Like Before, uma música que tem o selo Back to Black. E não saia daí que o segundo bloco já começa com uma sapatada nova e das boas. I'll Be Back to Black.
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0: 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O seu dia vai ficar muito mais prático com essas dicas. Coisas e Trecos.
1: Meus amigos, a confeitaria é uma ciência exata. Cada ingrediente precisa ter a medida perfeitamente calculada.

0: ideia, a menos que seja solicitado o contrário, utilize todos os ingredientes em temperatura ambiente. Manteiga e ovos no ponto certo garante o doce perfeito e também aquele elogio que você merece.
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5: O Dia Mundial do Livro Infantil é celebrado dia 2 de abril, data do nascimento de Hans Christian Andersen, autor de contos clássicos como O Patinho Feio e A Pequena Sereia.
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1: Back to Black de volta, sempre sintonizado com os melhores ouvintes, onde quer que eles estejam, no rádio, na internet e no aplicativo. Gente, eu tenho ouvintes lá em Belém do Pará, olha só, em Roraima, meu Deus, né? E também em outros lugares do mundo, fora do Brasil, é uma maravilha, a internet é uma maravilha. Back to Black sem fronteiras, é isso aí. E agora eu vou tocar o DJ e produtor holandês Not But Funk, que é especialista em disco pop e tá com uma nova música incrível, Love

Olha só que coisa mais linda. Ficamos aqui no Back to Black com essa obra-prima do grupo Heavy, remixada aí com maestria pelos alemães do Jazza Nova. Aliás, você pega a música original e pega o remix, nem ouve a original, tá? Ouvimos Wonder Love for Mini. Essa Mini, acho que não é a namorada do Mickey, tá? Eu nunca sei quem é essa Mini, mas vamos lá. E antes, o produtor italiano Michele Chiaverini, aí ao lado do cantor André Spelt, com a música Glad, as duas marcas registradas do Back to Back. É isso aí. E virando aqui para um cara muito especial, o DJ e produtor americano Funk LeBlanc, um cara que faz um trabalho incrível, todo baseado nas bandas de funk disco dos anos 70 e 80. E para isso ele usa baterias e sintetizadores daquela época. O cara é radical, né? Por isso o groove dele é muito bom. A gente vai ouvir com a vocalista dele preferida, a Holland Greco, a música Real Love.

essa música, uma das queridíssimas do programa, fechando esse segundo bloco do Back to Black, ficamos com a dupla Mayer Hawthorne e Jack One, o Tuxedo em Take a Picture. Eu sou doidinho por esse som, meu Deus do céu. E antes, a ótima banda russa Secret Atelier com Lonely. É isso aí, você pode me adicionar no Instagram, lá eu sou @SergioBTB e também estou em todas as redes sociais. Terceiro bloco tem Incognito, Janelle Monáe e muito mais.

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1: O presidente Lula e o diretor-geral da OMS, Tedros Adhanom, assinaram juntos uma carta pedindo que líderes mundiais ajudem a fechar o tratado sobre pandemias. O documento foi apresentado durante a cúpula do G7. A carta é dirigida aos líderes do G7, G20, BRICS e de todas as nações que participam das negociações. Nela, os dois pedem vontade política, espírito de equidade e senso de urgência. O acordo sobre pandemias foi fechado em abril de 2025, após 3 anos de negociações entre os 194 países da OMS, mas ainda não entrou em vigor. Falta definir o anexo PABS, que trata do compartilhamento de informações sobre patógenos para o desenvolvimento de vacinas e tratamentos. A próxima rodada de negociações acontece de 6 a 17 de julho.
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9: E você está comigo, Sérgio Scarpelli, no programa mais groove do rádio. E para abrir esse terceiro bloco, eu escolhi um hip hop dos bons, um dos meus preferidos dos últimos tempos, né? Do artista nigeriano Sean Otukpe. É isso aí. Que tem um nome de guerra, S.O., mais fácil, né? Ele chega aqui com Don't Worry About It.

Céu, e essa obra-prima dela, a música Elevation. Céu é uma sigla, tá? É S-I-L, é isso aí. E antes, a super talentosa atriz, cantora e que faz tudo bem, Janelle Monáe com Float. Adoro Float, meu Deus do céu, né? E virando agora para mais um groove novo, groove dos bons, da cantora inglesa Suk Soul. Ela chega aqui ao lado do Leroy no balanço Right Back. Essa é novidade das boas.

0: E fechando esse terceiro bloco aqui do Back to Black, ficamos com essa pedrada nova maravilhosa de Hi-Fi Chan, com a música The Redemption, com participação de Devon D e Naya Day. É, a Naya Day, velha conhecida, né? E antes, muita coisa boa numa música só. Ouvimos o clássico Nights Over Egypt, na versão acid jazz da banda Incognito, e que aqui foi remixada simplesmente por Louis Vega e Kenny Dope Gonzalez, os Masters at Work. Meu, que beleza, né? E não sai daí, quarto bloco está imperdível. I'll be back to black.
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1: E pra quem gosta de suspense psicológico, estreou no Prime Video Hollow Road, Caminho Sem Volta. O filme é do cineasta iraniano Babak Anvari e acompanha o desespero de um casal acelerando em estradas escuras. A trama se desenvolve a partir de uma ligação noturna da filha adolescente pros pais, informando que acabou de atropelar uma garota acidentalmente que está drogada. Dispostos a proteger a sua filha a qualquer custo, os pais embarcam no carro com a missão de chegar ao local distante e isolado do atropelamento antes que a cena seja descoberta. Só que aí você imagina, né? Muita coisa vai acontecer. Rosamund Pike e Matthew Rhys são os pais. E a atriz Megan McDonald faz a filha Alice através das ligações telefônicas. Então confira suspense psicológico no Prime Video Hollow Road, Caminho Sem Volta.
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3: Tudo bem? Eu sou DJ Akin e este é o quadro Dr. Sample. Nessa edição, você ouvirá a música Something's Gotta Hold on Me, imortalizada por Etta James em 1962, onde na atualidade os vocais da introdução fazem o maior sucesso em grandes hits das pistas. Vamos ouvir Etta James

0: Marley e Rede Tarez Vocais.
1: Sometimes I get a good feeling.
0: Um pouco de eco. Agora com esta parte repetidamente, farei uma cama. Termo que utilizamos como se parecesse um teclado ao fundo. Tudo junto. Mais elementos. A base. E temos Levels de Avicii. Com o sucesso de Levels, surgiram outras músicas com o mesmo sample.

0: Martin, da Rhythm Audio Produções. Até lá!
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4: A leitura em família fortalece vínculos afetivos, melhora a comunicação e cria memórias que duram a vida toda. Estudos mostram que crianças que leem com os pais têm melhor desempenho escolar.
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11: E o Back to Black está de volta comigo aqui, Sérgio Scarpelli. E agora eu vou tocar uma música nova, mais uma faixa incrível do álbum Red Allen, o novo álbum da dupla inglesa Smooth and Too Real. A gente ouve aí Dino's Discotheque.

Olha só, música histórica aqui no Back to Black. Essa é histórica, que não deixa de ser uma música autobiográfica aqui do programa, porque o Back to Black é realmente uma boogieland, né? Ouvimos aí o Moon Shoes nessa maravilha. E antes a diva inglesa Jessie Ware, sem palavras, né? Com a incrível Beautiful People. E agora a gente vai lá pra Croácia. Esse grupo eu descobri faz um tempinho aí, né? E eles fazem uma disco music maravilhosa, a banda Dogo Argentino. Pra quem não sabe, Dogo Argentino é uma raça de cachorro. Eles parecem um pitbull, né? É, mas é uma raça maravilhosa, são cachorros maravilhosos. Aqui é uma banda de disco, tá? E que você só ouve aqui. A gente ouve aí 2 Minutes and 2 Midnight.

patada de Led Zeppelin. O Back to Black vai ficando por aqui. Ouvimos aí Shut Up. E antes, Scott em sua formação original com Adeline nos vocais. Hoje ela é Ed Oasis, mudou de nome, né? Mas é Adeline e ela mata pau aí no If You Say So. É isso aí. Estive aqui, olha, agora tá Yoko Ono aqui. A minha mulher, a Elaine, aqui do lado, ouvindo o Back to Black. É uma audiência qualificada, né? E com meus amigos, o JP na mesa, e com ele, o Marco Crozeira, que deixa essa estética do programa maravilhosa. Um beijo, muita luz, paz, e até lá. The real groove is here.

0: 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O Ministério da Saúde anunciou a incorporação da nova vacina pneumocócica 20 ao SUS. A partir desta segunda quinzena de junho, ela começa a substituir a vacina pneumocócica 10 nas unidades básicas de saúde para crianças menores de 5 anos. O imunizante protege contra 20 tipos diferentes da bactéria pneumococo, o dobro da vacina anterior. A bactéria pode causar desde otite e sinusite até meningite, pneumonia e sepse. No Brasil, entre 2023 e 2025, foram registrados 4.600 casos de meningite pneumocócica, com mais de 1.400 mortes, sendo 188 delas em crianças menores de 5 anos.
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2: Seja bem-vindo e bem-vindo a mais um Music Delivery aqui na Pool FM. Eu sou o Jeff Fernandes apresentando e mixando o Music Delivery. E neste set, anos 2008, 9 e 10. Você aí com seu fone de ouvido, ou você aí no seu Super Sound System, na sua casa, no trabalho, no trânsito, na caminhada, cochilando, dormindo e ouvindo aqui o Delivery. Obrigado pela sua conexão. Music Delivery é só aqui na Pool FM, segunda a sexta-feira, 10 da manhã, 2 da tarde e 8 da noite, com as clássicas dos anos 80, 90 e 2000. House, soul, freestyle, hip-hop, funk, flash house, break, synth-pop e muito mais. Programa de hoje, a boa house music dos anos 2000. Começando com House Bros, 2009, Let the Music.

0: Delivery aqui pela Pool com Money, I Don't Know Why. Música de 2008, vocais de Mônica Bragato. Ela é a Money. JC em China com The Music 2009, também de 2009. DJ Neo featuring Jocelyn Brown, Better Life, também de 2009. Aí China com Can't Stop the Rain. Ainda de 2010, Timmy Vegas e The Universe Band featuring Jennifer Wallace, Can't Make It Through Another Day. E abrindo com House Bros de 2009, Let the Music. 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Obrigado aí pela sua conexão. Music Delivery é sempre aqui na Pool, segunda a sexta-feira, em 3 edições, 10 da manhã, 2 da tarde e 8 da noite. No YouTube, estou no arroba jefffernandes007. No Insta, JFVoice, o cara mais lindo do Instagram. Você nunca viu tanta beleza assim. Tá lá no JFVoice. Duvido você acessar lá, duvido você me seguir lá. Se você for uma pessoa de fé, você vai seguir lá. Se você for uma pessoa que não tem fé, você também vai seguir lá. 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
1: Oi, gente, tudo bem? Uma boa terça-feira. E olha só, pequenas atitudes na cozinha podem fazer o bem para o meio ambiente e também para o seu bolso. Vamos à dica do Mundo Verde de hoje. O mamão tá quase estragando na fruteira? Descasque, pique e congele para virar uma vitamina. A sobra do feijão de ontem ou os legumes esquecidos na gaveta também podem ir direto pro freezer. Higienize, passe em água fervente com a técnica do branqueamento e garanta comida por mais tempo. Essas são estratégias inteligentes para otimizar o seu tempo, economizar energia e valorizar ingredientes. Evite o desperdício na sua cozinha e transforme a sua alimentação de um jeito muito mais prático.
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2: Vamos iniciar nossa missão espacial imaginária, trazendo para você as músicas do momento, as produções relevantes do universo Dance Underground e suas vertentes. Já vamos decolando, já indo para trás da lua, trazendo Terry Hunter featuring Barbara Tucker com Holding On.

0: Shaker con Holding On, My Club Mix. 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
2: O quinto lote do abono salarial PIS/PASEP 2026 foi pago ontem, segunda-feira. Quem recebeu agora são os trabalhadores nascidos em julho e agosto. Ao todo, 4.450.000 pessoas serão contempladas neste mês, com um total de 5.500.000.000 de reais. O valor do benefício varia de R$ 136 a R$ 1.621, dependendo de quantos meses o trabalhador teve carteira assinada em 2024. Os pagamentos seguem até agosto, com um lote extra previsto para outubro. Quem quiser consultar se tem direito pode usar o aplicativo Carteira

0: Trabalho Digital, o portal gov.br, ou ligar gratuitamente para o Alô Trabalho no número 158.
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8: Amigos, estou por aqui com o meu amigo Pet. E será que o seu cachorro sente frio da mesma forma que nós sentimos durante o inverno? Bom, a verdade é que tudo depende da raça e principalmente do tipo de pelagem do animal. Enquanto um husky siberiano tira de letra as baixas temperaturas, um pincher sofre bastante. Cães de pelo curto ou sem pelo precisam de uma atenção e proteção redobrada nos dias frios. Então fique atento às necessidades do seu pet e garanta o inverno quentinho e confortável.
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0: acabar com os grupos que fazem o trabalho do crime e cuidam do dinheiro dessa organização. Os policiais estão cumprindo 25 mandados de prisão e mais de 30 ordens de busca e apreensão contra pessoas investigadas por tráfico de drogas, lavagem de dinheiro e venda ilegal de armas. Com o nome de Rota do Norte, a operação está acontecendo ao mesmo tempo nos estados de Roraima, Amazonas, São Paulo, Rio de Janeiro, Minas Gerais e Paraná. A Polícia Civil informou que os números finais da ação serão divulgados assim que todas as buscas e prisões forem encerradas. De acordo com as investigações, esse grupo de criminosos fornece armas de guerra muito pesadas, como metralhadoras de calibre .50, capazes de derrubar aeronaves, e lança-granadas para outras facções brasileiras. Esse esquema de venda de armas abastece grupos grandes, como o Comando Vermelho no Amazonas e no Rio de Janeiro.
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5: E o Prime Video estreou uma série baseada no best-seller Every Summer After, que tem o nome de Depois Daquele Ano, da autora Carly Fortune. A série dramática narra uma história de primeiro amor e as consequências de decisões da juventude. A trama acompanha 6 anos da vida de Percy Fraser durante seus verões adolescentes na cidade à beira do lago de Barry's Bay. Nesse cenário, que inicia como uma relação próxima com seu vizinho de férias, Sam Florek, evolui para uma paixão transformadora que termina numa profunda desilusão, fazendo a abandonar a cidade. A dupla principal, que vive as versões adultas de Percy e Sam, é interpretada por Sadie Sovereign e Matt Cornett. O elenco de apoio tem Aurora Pirenot e Abigail Cohen. Boa série baseada num livro de muito sucesso Depois Daquele Ano, já disponível.

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3: Se você tem mais de 60 anos e está tentando copiar a estratégia de jejum do seu filho ou de influenciadores mais jovens da internet, muito cuidado. O metabolismo de um corpo maduro funciona em um ritmo totalmente diferente. A capacidade de regeneração das células, a produção hormonal, a digestão mudam com o tempo. Restrições severas de horários podem provocar tonturas, quedas bruscas de pressão e hipoglicemia em idosos, transformando uma promessa de saúde em um risco imediato de acidentes domésticos, hein? Não caia nessa. Tem que comer direitinho, sem jejum.
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1: A Confederação Nacional do Comércio de Bens, Serviços e Turismo entrou com uma ação no Supremo Tribunal Federal contra a medida provisória assinada pelo presidente Lula, que zerou o imposto federal sobre compras internacionais de até 50 dólares, apelidado de taxa das blusinhas. Na ação enviada ao tribunal, a Confederação afirma que a decisão do governo federal cria uma concorrência desleal. A entidade explica que a regra dá uma vantagem para os produtos que vêm de fora do país, na comparação com as mercadorias parecidas que são fabricadas no Brasil. O presidente da CNC, José Roberto Tadros, declarou: as empresas brasileiras não têm medo de competir desde que as regras sejam iguais para todos. O que essa medida provisória faz, usando uma urgência que não existe, é abrir as portas para que as pessoas dividam as compras de propósito para não pagar imposto e usem truques nas regras da alfândega. Isso sufoca quem realmente cria emprego e traz desenvolvimento para o Brasil.
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0: FM, começando mais um The Outros com o show pela Pool, Energia no Ar, comigo DJ Bummer, rolando sempre as balas dos anos 70 até os anos 2000. O melhor do rap, o melhor do funk, o melhor da Old School Music pra você aqui na Pool. Vamos começar com a música chamada Yes Music, que é uma versão nova do clássico da Band Sky, No Music. Eu aproveitei aí só o casou aquele aquela cornetinha e fiz uma música nova com uma letra nova. Então, Yes Music.
1: DJ

isso aí, The Old School Show no ar, DJ Bummer, só tocando sonzeira pra você. Toquei muita coisa hoje diferente aqui, essa última, The Hips of Tradition, foi a música que eu fiz. O anterior, Nunca Sempre, também. Aí tocamos o Town Town Club com a versão rap de Genius of Love, que eles chamam de Yellow, mas é o Town Town Club no lado B do single. Antes, Adriana Adre com Vai e Vem do Trem, que é uma versão de No Pain No Gain. Escambau A4 com Racismo Não, também chamada de Sangue Negro. Antes, uma música minha, Roleta Russa, dos anos 80. George Duck com Reach for It, uma versão Muscle Remix. George Grant com Dindada, aquela Dindada Dudu. Entre outras cositas que tocamos hoje. Semana que vem estaremos de volta na terça-feira, 5 horas da tarde. No domingo também, às 5, com a repeteco do programa. E Old School Show, vamos fazer agora 21 aninhos. A UFM completou nesse Dia dos Namorados 21 anos de existência. Eu tô desde o comecinho da rádio aqui com vocês, no programa direto, os 21 anos, sem parar. Do comecinho da PUS só tem eu e o DJ Akin. E o restante, as pessoas foram entrando, saindo, voltando, depois saindo de novo. Algumas saíram e não voltaram mais, outras estão há algum tempo já com a gente também. Mas no período completo, só eu e o Akin suportamos aqui essa luta que é manter uma rádio de pé ao lado do Marcelo Tibério, que é o nosso grande mentor aí, o cara que faz tudo isso aqui funcionar. Se tem alguém que merece os parabéns esses 21 anos de PUS FM, é o Marcelo Tibério, que é um guerreiro para manter isso funcionando num país de terceiro mundo que nem o nosso, que não tem apoio de nada, que tem que colocar o dinheiro do bolso para a coisa funcionar e para ter um pouco de cultura nesse país. Até semana que vem, bye bye!

0: vida inteira a serviço da Black Music. Te espero aqui semana que vem, no mesmo horário, para mais uma viagem musical pelas terras da Black Music. 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
2: A Anvisa montou um grupo de trabalho com o objetivo de coordenar a investigação sobre a segurança da vacina contra a dengue produzida pelo Instituto Butantan. O documento oficial que cria o grupo foi publicado nesta terça-feira no Diário Oficial da União. A decisão foi tomada depois que o Ministério da Saúde suspendeu na última segunda-feira, dia 7, a vacinação contra a dengue no sul.

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0: HBO Max o filme que chama Blue Moon, Música e Solidão. Com direção e roteiro de Richard Linklater, o filme se passa na era de ouro da Broadway, especificamente na data de 31 de março de 1943. O drama biográfico aborda a noite de abertura do histórico e inovador musical Oklahoma. A história foge do palco iluminado e acompanha as horas solitárias e decadentes do parceiro anterior de Rogers, o letrista Lawrence Larry Hart. Ethan Hawke, parceiro de longa data do diretor, foi indicado ao Oscar por sua interpretação na fase decadente do gênio Lawrence Hart. Andrew Scott, Margaret Qualley e Bobby Cannavale são os destaques do elenco. Então, no HBO Max, filme que concorreu ao Oscar, Blue Moon, Música e Solidão.
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6: No ar, mais um Music Delivery com o melhor dos anos 80, 90 e 2000. E neste set, House, House, House Music e Tribal Music, Tribal, né, dos anos 90. Nascida no Canadá, Deborah Ann Cox é cantora, compositora, atriz. E o seu maior sucesso na música foi Nobody's Supposed to Be Here, ficando aí nos charts da Billboard durante 14 semanas, um pouco antes, em 1995, porém, Deborah lançava Who Do You Love, que abre aqui mais um Music Delivery na Poo FM. Deborah Cox.
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0: 1997, do álbum chamado
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0: Frank Knuckles presents Satoshi to Me com Tears. 1989, Venga com Shake It, de 2025. Venga, que é Martin Ekin. Também From Ares com Let Me Know, de 2024, antes de 1996. Roughneck com Move Your Body, 1996. E Deborah Cox abrindo aqui com Who Do You Love, 1995. Deborah Ann Cox, canadense, cantora de R&B, soul, compositora e atriz. Deve ser youtuber também. Todo mundo hoje é youtuber, até eu. Inclusive, estou lá no YouTube, @gfernandes007, certo? No Insta, @jfvoz. Obrigado pela sua conexão. 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
2: Meus amigos, a confeitaria é uma ciência exata. Cada ingrediente precisa ter a medida perfeitamente calculada.

0: cozido. É, e a menos que seja solicitado o contrário, utilize todos os ingredientes em temperatura ambiente. Manteiga e ovos no ponto certo garante o doce perfeito e também aquele elogio que você merece.
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precisa saber. Livros infantis que abordam sentimentos e desafios da infância ajudam as crianças a lidar com emoções como o medo, a tristeza e a insegurança, segundo especialistas em educação emocional. 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